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1: É por isso que eu não gosto de sexo com essa mulher. Cara, só tá eu e ela aqui, o celular dela tá comigo. Ô, Cheyenne! Ai, meu Deus, a mãe dela só confia em mim. Alguém vê ela por aí, gente? Não vem mais!

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